mas há diferenças nos direitos. Têm sido historicamente racializados. E os números batem, batem, batem certos. Sistematicamente errados.